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boas. Está no ar o Sexy Sound System Live. Hoje começamos com nova parceria de Yugel com Ultranate. Este Moving to the Sun. Vamos em frente com Spiller. Novas misturas para Groove Jet.

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1: 5 horas.
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0: 7 horas. 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
4: Bom dia! O amanhecer começa aqui, na linha do Horizonte. Boa música e boa disposição ao início da manhã. Para quem nos escuta neste momento, sejam bem-vindos, fiquem ligados.

Para quem está do lado de lá, obrigada pela preferência, fizeram uma boa escolha. Horizontal Algarve 96.9 para todo o Algarve, Baixo Alentejo e Sul de Espanha. Estás em boa companhia, a nossa, claro.

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1: A cidade não para e a agenda começa agora. Dia 30 de maio às 21 horas vai ter lugar no Parque de Feiras e Exposições a primeira gala Leões Futebol Clube. Animação musical com Zico e Gaspar. Entrada 5 bolas com oferta de um imperial. Em Tavira, no dia 30 de maio, entre as 14h30 e as 16h30, realiza-se no Núcleo Islâmico a visita encenada O Segredo do Gênio da Lâmpada, integrada no programa Em Família no Museu. A atividade é dirigida a famílias com crianças entre os 5 e os 12 anos e propõe uma tarde de enigmas e descobertas inspirada nas histórias das Mil e Uma Noites e no espólio islâmico do museu. A participação é gratuita, mas requer inscrição prévia obrigatória, limitada ao número de vagas disponíveis. A orientação está a cargo de Ana Val. Mais informações, Museu Municipal de Tavira, telefone 281-320-545 ou através do e-mail edu.museus@cm-tavira.pt. Dia 30, às 21 horas, realiza-se na Igreja de Santo Estevão a procissão das velas e a recitação do terço. O Teatro Municipal António Pinheiro recebe dia 30 de maio, às 21h30, Manel Cruz, num concerto integrado na Digressão Cru. Reconhecido pelo percurso em projetos como Ornatos Violeta, Foz Foz Bandido e Pluto, o músico promete uma atuação intimista, revisitando temas marcantes da sua carreira e apresentando novas canções. Mais informações em Teatro Municipal António Pinheiro. Bilhetes disponíveis na bilheteira do teatro e na BOL. Encontram-se abertas até ao dia 31 de maio as inscrições para a próxima edição da Feira de São Francisco, a qual decorre entre 2 e 5 de outubro do corrente ano, no Parque de Feiras e Exposições de Tavira. Os interessados em participar deverão preencher o formulário disponível nos serviços online e proceder à entrega da inscrição através do Balcão Único da Câmara Municipal de Tavira, Edifício dos Passos do Conselho, entre as 9 e as 16 horas ou através do e-mail feirasaofrancisco@cm-tavira.pt. Após a submissão, o município procederá à análise da candidatura, comunicando a atribuição do espaço e o valor a pagar. O candidato cuja inscrição não seja aceite será igualmente notificado. O município informa ainda que nenhum expositor tem direitos adquiridos sobre os espaços que já tenha ocupado em edições anteriores. A organização pode, até 30 dias antes da feira, sempre que a logística ou as condições de segurança do evento assim o exijam, alterar a distribuição dos espaços. O Museu Municipal de Tavira promove dia 31 de maio às 10h30 mais uma edição do projeto Cabaz do Mar, desta vez dedicada ao universo das salinas de Tavira. A atividade inclui uma visita orientada às salinas dos herdeiros de Rui Simeão, conduzida por Licínio Adriano, dando a conhecer o processo artesanal de produção de sal e flor de sal. No final, cada participante receberá um cabaz com produtos selecionados. A inscrição é obrigatória até ao dia 28 de maio. O município de Tavira informa que se encontram abertas até ao dia 30 de maio as inscrições para a atribuição de stands nos arraiais de São João. Podem inscrever-se instituições sem fins lucrativos de cariz cultural, social e desportivo do concelho. Os arraiais terão lugar no Jardim do Coreto entre os dias 20 e 24 de junho, integrando o programa das comemorações de São João em Tavira. Em Tavira, aproxima-se a realização de mais uma edição do Festival Ecológita. Nos dias 5 e 6 de junho, o Parque Verde do Seco e o Largo de Santa Ana são os palcos de um programa diversificado destinado aos defensores do ambiente e a quem quer envolver-se na construção de um futuro mais sustentável. Palestras para inspirar, oficinas e atividades práticas para despertar ou consolidar a consciência ecológica, ecomercado com produtos responsáveis ambientalmente, alimentação saudável, documentários, projetos inovadores e artistas que partilham a paixão pela sustentabilidade, o respeito pelo planeta e protetores da justiça social integram a edição deste festival. Destaca ainda para a música, no dia 5, às 20 horas, à Beira Rio, DJ Feathers, às 22 horas, no Parque Verde do Sécoa, Samuel Uria, e às 23h30, também no Parque Verde do Sécoa, o DJ Discossauro. No dia 5, às 17h30, à Beira Rio, atuação de Gaspar, às 22h30, no Parque Verde do Sécoa, Beatriz Pessoa, e às 23h30, também no Parque Verde do Sécoa, DJ Kiko His Hot. a Associação Oncológica do Algarve volta a promover o Jantar de Solidariedade, o qual vai ter lugar dia 6 de junho pelas 20 horas no Hotel Vila Galeta Vira. Esta iniciativa pretende reunir todos aqueles que desejam apoiar a missão da Associação na luta contra o cancro. O jantar será servido em formato self-service, com seleção diversificada e cuidada de pratos. A animação está a cargo de Arcílio Palma. Os bilhetes já se encontram disponíveis. A participação é de 33€ para associados da Associação Oncológica do Algarve, 36€ para público em geral e 17,5€ para crianças dos 4 aos 12 anos, inclusive. Podem adquirir os ingressos na União de Freguesias de Tavira e na sede da Associação Oncológica do Algarve em Faro. Mais informações e reservas através do telefone 289-807-531 ou através do e-mail geral@oa.pt. No dia 13 de junho realiza-se uma ação de limpeza da ria na Luz de Tavira. A concentração está marcada para as 9 horas na Torre de Aires. As inscrições decorrem até ao dia 11 de junho através do telefone 281-961-285 ou 964-785-158. A iniciativa convida a população a participar numa ação de preservação e limpeza da ria e da vila. Os Leões Futebol Clube realizam dias 13 e 14 de junho no Polidesportivo da Conceição de Tavira a terceira meia-maratona Sebastião Palma. Inscrições 150 bolas, mais informações através do número 926-487-105 ou 963-738-655 ou 968-281-124. Na Igreja de São José está patente a exposição Tavira Caritativa, Hospital do Espírito Santo de Tavira. Podem visitar a exposição de segunda a sexta-feira, das 10 às 13 e das 14 às 17. Na Igreja e Casa Museu da Misericórdia está patente a exposição Pão, Azeite e Vinho, Rituais de Fé, para visitar de segunda a sábado, das 10 às 12h30 e das 14 às 17h30. No Museu Municipal de Tavira Núcleo Islâmico está patente a exposição permanente Tavira Islâmica. Podem visitar as exposições de terça-feira a sábado, exceto aos feriados, das 9h30 às 13 e das 14 às 16h30. No Museu Municipal de Tavira Palácio da Galeria está patente a exposição permanente Dieta Mediterrânica Património Cultural Milenar. Até ao dia 31 de maio de 2026 podem visitar a exposição O Azulejo em Portugal, uma história em aberto que apresenta 5 séculos da azulejaria portuguesa do século XVI à contemporaneidade. Até ao dia 3 de outubro podem visitar a exposição Em Prol do Bairro, o Sal em Tavira, a Construção em Comum. Podem visitar as exposições de terça-feira a sábado entre as 10 e as 13 e entre as 14 e as 17. O museu encontra-se encerrado aos domingos, segundas e feriados. Escolhe, participa e aproveita o melhor que Tavira tem para oferecer.
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1: Bom dia a todos. Vamos despertar para um novo dia. Já está na hora de tomarem o vosso café. Se já tomaram, ficam sintonizados. Entretanto, aqui vai mais uma para vos fazer companhia ao pequeno almoço.

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0: bom português, não recuse ao Dona Inês.
1: Vozes renovados de muito bom dia, este é Horizonte Algarve, estamos agora a 10 minutos das 8.

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1: São 8 horas de sábado, vamos às notícias na Horizonte Algarve.
2: A ajuda não pode parar e o Banco Alimentar do Algarve prepara-se para realizar mais uma campanha solidária de recolha de alimentos que acontece nos dias 30 e 31 de maio. A inscrição deve ser repetida a cada campanha e é obrigatória a todos os voluntários. O presidente do Banco Alimentar do Algarve recorda que esta campanha é fundamental para apoiar milhares de famílias da região. Nuno Cabrita Alves sublinha também que é importante a ajuda de todos nesta causa solidária. O responsável explica que os voluntários são essenciais para diversas tarefas, como distribuir sacos e receber os alimentos com as doações. Nos armazéns de Faro e Portimão, é fundamental ajuda para descarregar os alimentos e separá-los e dobrar sacos, acrescenta. Os voluntários são essenciais em qualquer uma das 140 lojas espalhadas por todos os concelhos da região. Pode inscrever-se para participar na campanha como voluntário. Para mais informações, consulte os canais do Banco Alimentar do Algarve. E nas redes sociais, Facebook e Instagram, pode também acompanhar a preparação da campanha e saber mais sobre como ajudar. No âmbito das comemorações do Dia Nacional do Pescador, decorre neste domingo, dia 31 de maio, pelas 11 horas, na Avenida Engenheiro Duarte Pacheco, junto à Doca Pesca, em Santa Luzia, Tavira, a sessão solene de homenagem aos pescadores locais. A celebração consiste na valorização de uma vida dedicada ao mar. António de Brito Branquinho, de Cabanas, Rui Nascimento Martins da Luz Tavira, Norberto e Gino Estevão Carmo, de Santa Luzia, Joaquim Arsénio Brites Laranjo e Nelson Pereira Neto, de Tavira, são os distinguidos deste ano. A autarquia tavirense comemora uma vez mais esta data com o intuito de enaltecer a profissão e legitimar a relevância que este setor assume na economia local, regional e nacional. Mais informações em www.cm-tavira.pt. Em Tavira encontram-se abertas, até dia 31 de maio, as inscrições para a próxima edição da Feira de São Francisco, a qual decorrerá entre 2 e 5 de outubro deste ano no Parque de Feiras e Exposições. Os interessados em participar deverão preencher o formulário disponível nos serviços online e proceder à entrega da inscrição através do balcão único da Câmara Municipal de Tavira, edifício dos Passos do Conselho, entre as 9 e as 16 horas, ou pelo e-mail feira.são.francisco@cm-tavira.pt. Mais informações em www.cm-tavira.pt. Entre os dias 29 e 31 de maio, o município de Vila Real de Santo António acolhe mais um torneio de futebol infantil, o Youth Super Cup Eurocidade, disputado também em Ayamonte, Vilha Blanca e Tavira. A competição internacional decorre entre as 9 e as 18 horas, com jogos distribuídos pelo Complexo Desportivo de Vila Real de Santo António, o Complexo Desportivo de Monte Gordo e o Campo de Jogos Francisco Gomes Socorro. O evento reúne em Vila Real de Santo António jovens talentos de Portugal e Espanha no intercâmbio cultural e desportivo, que promove o respeito, o esforço, o trabalho em equipa e a paixão pelo futebol. Em Tavira, a 22ª Meia-Maratona do Arraial, organizada pela Associação Onda Sólida, realiza-se no Polidesportivo Val Caranguejo nos dias 29, 30 e 31 de maio, reunindo atletas de várias idades. O arranque da Meia-Maratona acontece às 17 horas de dia 30, há ainda competição feminina, sub-14 e de veteranos. Três dias intensos de futsal que culminam a 31 de maio nesta 22ª edição da Meia-Maratona do Arraial. É tudo por agora. A informação regressa às 13 horas.
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1: 9 horas. 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
5: A linha do horizonte estende-se à nossa frente. E tu segues connosco nesta caminhada. 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
0: 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São 9h47. Bom dia!

Amanhã vai mais longe às 9 e com ela a linha do Horizonte guia-nos. Fica connosco enquanto seguimos juntos até às 10 e com muito conteúdo e boas vibrações.

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1: 10 horas.
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1: A cidade não para e a agenda começa agora. Dia 30 de maio às 21 horas vai ter lugar no Parque de Feiras e Exposições a primeira gala Leões Futebol Clube. Animação musical com Zico e Gaspar. Entrada 5 bolas com oferta de um imperial. Em Tavira, no dia 30 de maio, entre as 14h30 e as 16h30, realiza-se no Núcleo Islâmico a visita encenada O Segredo do Gênio da Lâmpada, integrada no programa Em Família no Museu. A atividade é dirigida a famílias com crianças entre os 5 e os 12 anos e propõe uma tarde de enigmas e descobertas inspirada nas histórias das Mil e Uma Noites e no espólio islâmico do museu. A participação é gratuita, mas requer inscrição prévia obrigatória, limitada ao número de vagas disponíveis. A orientação está a cargo de Ana Val. Mais informações, Museu Municipal de Tavira, telefone 281-320-545 ou através do e-mail edu.museus@cm-tavira.pt. Dia 30, às 21 horas, realiza-se na Igreja de Santo Estevão a procissão das velas e a recitação do terço. O Teatro Municipal António Pinheiro recebe dia 30 de maio, às 21h30, Manel Cruz, num concerto integrado na Digressão Cru. Reconhecido pelo percurso em projetos como Ornatos Violeta, Foz Foz Bandido e Pluto, o músico promete uma atuação intimista, revisitando temas marcantes da sua carreira e apresentando novas canções. Mais informações em Teatro Municipal António Pinheiro. Bilhetes disponíveis na bilheteira do teatro e na BOL. Encontram-se abertas até ao dia 31 de maio as inscrições para a próxima edição da Feira de São Francisco, a qual decorre entre 2 e 5 de outubro do corrente ano, no Parque de Feiras e Exposições de Tavira. Os interessados em participar deverão preencher o formulário disponível nos serviços online e proceder à entrega da inscrição através do Balcão Único da Câmara Municipal de Tavira, edifício dos Passos do Conselho, entre as 9 e as 16 horas ou através do e-mail feirasãofrancisco@cm-tavira.pt. Após a submissão, o município procederá à análise da candidatura, comunicando a atribuição do espaço e o valor a pagar. O candidato cuja inscrição não seja aceite será igualmente notificado. O município informa ainda que nenhum expositor tem direitos adquiridos sobre os espaços que já tenha ocupado em edições anteriores. A organização pode, até 30 dias antes da feira, sempre que a logística ou as condições de segurança do evento assim o exijam, alterar a distribuição dos espaços. O Museu Municipal de Tavira promove dia 31 de maio às 10h30 mais uma edição do projeto Cabaz do Mar, desta vez dedicada ao universo das salinas de Tavira. A atividade inclui uma visita orientada às salinas dos herdeiros de Rui Simeão, conduzida por Licínio Adriano, dando a conhecer o processo artesanal de produção de sal e flor de sal. No final, cada participante receberá um cabaz com produtos selecionados. A inscrição é obrigatória até ao dia 28 de maio. O município de Tavira informa que se encontram abertas até ao dia 30 de maio as inscrições para a atribuição de stands nos Arraiais de São João. Podem inscrever-se instituições sem fins lucrativos de cariz cultural, social e desportivo do concelho. Os Arraiais terão lugar no Jardim do Coreto entre os dias 20 e 24 de junho, integrando o programa das comemorações de São João em Tavira. Em Tavira, aproxima-se a realização de mais uma edição do Festival Ecológita. Nos dias 5 e 6 de junho, o Parque Verde do Seco e o Largo de Santa Ana são os palcos de um programa diversificado destinado aos defensores do ambiente e a quem quer envolver-se na construção de um futuro mais sustentável. Palestras para inspirar, oficinas e atividades práticas para despertar ou consolidar a consciência ecológica, ecomercado com produtos responsáveis ambientalmente, alimentação saudável, documentários, projetos inovadores e artistas que partilham a paixão pela sustentabilidade, o respeito pelo planeta e protetores da justiça social integram a edição deste festival. Destaca ainda para a música no dia 5, às 20 horas, à Beira Rio, DJ Feathers, às 22 horas, no Parque Verde do Sécoa, Samuel Uria e às 23h30, também no Parque Verde do Sécoa, o DJ Discossauro. No dia 5, às 17h30, à Beira Rio, atuação de Gaspar, às 22h30, no Parque Verde do Sécoa, Beatriz Pessoa, e às 23h30, também no Parque Verde do Sécoa, DJ Kiko His Hot. A Associação Oncológica do Algarve volta a promover o Jantar de Solidariedade, o qual vai ter lugar dia 6 de junho pelas 20 horas no Hotel Vila Galeta Vira. Esta iniciativa pretende reunir todos aqueles que desejam apoiar a missão da Associação na luta contra o cancro. O jantar será servido em formato self-service, com seleção diversificada e cuidada de pratos. A animação está a cargo de Arcílio Palma. Os bilhetes já se encontram disponíveis. A participação é de 33€ para associados da Associação Oncológica do Algarve, 36€ para público em geral e 17,5€ para crianças dos 4 aos 12 anos, inclusive. Podem adquirir os ingressos na União de Freguesias de Tavira e na sede da Associação Oncológica do Algarve em Faro. Mais informações e reservas através do telefone 289-807-531 ou através do e-mail geral@oa.pt. No dia 13 de junho realiza-se uma ação de limpeza da ria na Luz de Tavira. A concentração está marcada para as 9 horas na Torre de Aires. As inscrições decorrem até ao dia 11 de junho através do telefone 281-961-285 ou 964-785-158. A iniciativa convida a população a participar numa ação de preservação e limpeza da ria e da vila. Os Leões Futebol Clube realizam dias 13 e 14 de junho no Polidesportivo da Conceição de Tavira a terceira meia-maratona Sebastião Palma. Inscrições 150 bolas, mais informações através do número 926-487-105 ou 963-738-655 ou 968-281-124. Na Igreja de São José está patente a exposição Tavira Caritativa, Hospital do Espírito Santo de Tavira. Podem visitar a exposição de segunda a sexta-feira, das 10 às 13 e das 14 às 17. Na Igreja e Casa Museu da Misericórdia está patente a exposição Pão, Azeite e Vinho, Rituais de Fé, para visitar de segunda a sábado, das 10 às 12h30 e das 14 às 17h30. No Museu Municipal de Tavira Núcleo Islâmico está patente a exposição permanente Tavira Islâmica. Podem visitar as exposições de terça-feira a sábado, exceto aos feriados, das 9h30 às 13 e das 14 às 16h30. No Museu Municipal de Tavira Palácio da Galeria está patente a exposição permanente Dieta Mediterrânica Património Cultural Milenar. Até ao dia 31 de maio de 2026, podem visitar a exposição O Azulejo em Portugal, uma história em aberto que apresenta 5 séculos da azulejaria portuguesa do século XVI à contemporaneidade. Até ao dia 3 de outubro, podem visitar a exposição Em Prol do Bairro, o Sal em Tavira, a Construção em Comum. Podem visitar as exposições de terça-feira a sábado, entre as 10 e as 13 e entre as 14 e as 17. O museu encontra-se encerrado aos domingos, segundas e feriados. Escolhe, participa e aproveita o melhor que Tavira tem para oferecer.
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1: 11 horas. 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
1: A cidade não para e a agenda começa agora. Dia 30 de maio às 21h, vai ter lugar no Parque de Feiras e Exposições a primeira gala Leões Futebol Clube. Animação musical com Zico e Gaspar, entrada 5 bolas com oferta de uma imperial. Em Tavira, no dia 30 de maio, entre as 14h30 e as 16h30, realiza-se no Núcleo Islâmico a visita encenada O Segredo do Gênio da Lâmpada, integrada no programa Em Família no Museu. A atividade é dirigida a famílias com crianças entre os 5 e os 12 anos e propõe uma tarde de enigmas e descobertas inspirada nas histórias das Mil e Uma Noites e no espólio islâmico do museu. A participação é gratuita, mas requer inscrição prévia obrigatória, limitada ao número de vagas disponíveis. A orientação está a cargo de Ana Val. Mais informações, Museu Municipal de Tavira, telefone 281-320-545 ou através do e-mail edu.museus@cm-tavira.pt. Dia 30, às 21h, realiza-se na Igreja de Santo Estevão a procissão das velas e a recitação do terço. O Teatro Municipal António Pinheiro recebe dia 30 de maio, às 21h30, Manel Cruz, num concerto integrado na Digressão Cru. Reconhecido pelo percurso em projetos como Ornatos Violeta, Foz Foz Bandido e Pluto, o músico promete uma atuação intimista, revisitando temas marcantes da sua carreira e apresentando novas canções. Mais informações em Teatro Municipal António Pinheiro. Bilhetes disponíveis na bilheteira do teatro e na BOL. Encontram-se abertas até ao dia 31 de maio as inscrições para a próxima edição da Feira de São Francisco, a qual decorre entre 2 e 5 de outubro do corrente ano, no Parque de Feiras e Exposições de Tavira. Os interessados em participar deverão preencher o formulário disponível nos serviços online e proceder à entrega da inscrição através do Balcão Único da Câmara Municipal de Tavira, Edifício dos Passos do Conselho, entre as 9 e as 16 horas ou através do e-mail feirasãofrancisco@cm-tavira.pt. Após a submissão, o município procederá à análise da candidatura, comunicando a atribuição do espaço e o valor a pagar. O candidato cuja inscrição não seja aceite será igualmente notificado. O município informa ainda que nenhum expositor tem direitos adquiridos sobre os espaços que já tenha ocupado em edições anteriores. A organização pode, até 30 dias antes da feira, sempre que a logística ou as condições de segurança do evento assim o exijam, alterar a distribuição dos espaços. O Museu Municipal de Tavira promove dia 31 de maio às 10h30 mais uma edição do projeto Cabaz do Mar, desta vez dedicada ao universo das salinas de Tavira. A atividade inclui uma visita orientada às salinas dos herdeiros de Rui Simeão, conduzida por Licínio Adriano, dando a conhecer o processo artesanal de produção de sal e flor de sal. No final, cada participante receberá um cabaz com produtos selecionados. A inscrição é obrigatória até ao dia 28 de maio. O município de Tavira informa que se encontram abertas até ao dia 30 de maio as inscrições para a atribuição de stands nos arraiais de São João. Podem inscrever-se instituições sem fins lucrativos de cariz cultural, social e desportivo do concelho. Os arraiais terão lugar no Jardim do Coreto entre os dias 20 e 24 de junho, integrando o programa das comemorações de São João em Tavira. Em Tavira, aproxima-se a realização de mais uma edição do Festival Ecológita. Nos dias 5 e 6 de junho, o Parque Verde do Seco e o Largo de Santa Ana são os palcos de um programa diversificado destinado aos defensores do ambiente e a quem quer envolver-se na construção de um futuro mais sustentável. Palestras para inspirar, oficinas e atividades práticas para despertar ou consolidar a consciência ecológica, ecomercado com produtos responsáveis ambientalmente, alimentação saudável, documentários, projetos inovadores e artistas que partilham a paixão pela sustentabilidade, o respeito pelo planeta e protetores da justiça social integram a edição deste festival. Destaca ainda para a música, no dia 5, às 20 horas, à Beira Rio, DJ Feathers, às 22 horas, no Parque Verde do Sécoa, Samuel Uria, e às 23h30, também no Parque Verde do Sécoa, o DJ Discossauro. No dia 5, às 17h30, à Beira Rio, atuação de Gaspar, às 22h30, no Parque Verde do Sécoa, Beatriz Pessoa, e às 23h30, também no Parque Verde do Sécoa, DJ Kiko His Hot. A Associação Oncológica do Algarve volta a promover o Jantar de Solidariedade, o qual vai ter lugar dia 6 de junho pelas 20 horas no Hotel Vila Galeta Vira. Esta iniciativa pretende reunir todos aqueles que desejam apoiar a missão da Associação na luta contra o cancro. O jantar será servido em formato self-service, com seleção diversificada e cuidada de pratos. A animação está a cargo de Arcílio Palma. Os bilhetes já se encontram disponíveis. A participação é de 33 € para associados da Associação Oncológica do Algarve, 36 € para público em geral e 17,5 € para crianças dos 4 aos 12 anos, inclusive. Podem adquirir os ingressos na União de Freguesias de Tavira e na sede da Associação Oncológica do Algarve em Faro. Mais informações e reservas através do telefone 289-807-531 ou através do e-mail geral@oa.pt. No dia 13 de junho realiza-se uma ação de limpeza da ria na Luz de Tavira. A concentração está marcada para as 9 horas na Torre de Aires. As inscrições decorrem até ao dia 11 de junho através do telefone 281-961-285 ou 964-785-158. A iniciativa convida a população a participar numa ação de preservação e limpeza da ria e da vila. Os Leões Futebol Clube realizam dias 13 e 14 de junho no Polidesportivo da Conceição de Tavira a terceira meia-maratona Sebastião Palma. Inscrições 150 bolas, mais informações através do número 926-487-105 ou 963-738-655 ou 968-281-124. Na Igreja de São José está patente a exposição Tavira Caritativa, Hospital do Espírito Santo de Tavira. Podem visitar a exposição de segunda a sexta-feira, das 10 às 13 e das 14 às 17. Na Igreja e Casa Museu da Misericórdia está patente a exposição Pão, Azeite e Vinho, Rituais de Fé, para visitar de segunda a sábado, das 10 às 12h30 e das 14 às 17h30. No Museu Municipal de Tavira Núcleo Islâmico está patente a exposição permanente Tavira Islâmica. Podem visitar as exposições de terça-feira a sábado, exceto aos feriados, das 9h30 às 13 e das 14 às 16h30. No Museu Municipal de Tavira Palácio da Galeria está patente a exposição permanente Dieta Mediterrânica Património Cultural Milenar. Até ao dia 31 de maio de 2026, podem visitar a exposição O Azulejo em Portugal, uma história em aberto que apresenta 5 séculos de azulejaria portuguesa do século XVI à contemporaneidade. Até ao dia 3 de outubro, podem visitar a exposição Em Prol do Bairro, o Sal em Tavira, a Construção em Comum. Podem visitar as exposições de terça-feira a sábado, entre as 10 e as 13 e entre as 14 e as 17. O museu encontra-se encerrado aos domingos, segundas e feriados. Escolhe, participa e aproveita o melhor que Tavira tem para oferecer.
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1: 13 horas.
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2: Bom fim de semana a todos. 13 horas. 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
3: O endividamento dos particulares voltou a subir no arranque deste ano, consolidando uma tendência que se verifica desde o quarto trimestre de 2024. Os dados são do Banco de Portugal e revelam uma inversão no processo de desalavancagem que se verificava nos últimos anos, mostrando que o dinheiro das famílias, após impostos e pagamento de créditos, é cada vez menor. Segundo os dados atualizados pelo regulador, o endividamento dos particulares, que inclui famílias, empresários em nome individual e instituições sem fins lucrativos ao serviço das famílias, ascendeu a 71,5% no primeiro trimestre deste ano. Neste quadro, por cada 100 euros de rendimento disponível, as famílias têm 71,5 euros de dívida. Os números mostram um aumento do peso do endividamento face aos 69,65% de rendimento disponível registados no primeiro trimestre do ano passado e aos 71,02% nos últimos 3 meses do ano passado. E mais do que isso, apontam para um reforço de trajetória de subida que se registra desde a reta final de 2024 e veio colocar fim à redução que ocorria desde o final de 2012. Agora no Horizonte Algarve falamos sobre a Associação Oncológica do Algarve, que realiza então o 16º Jantar de Solidariedade. Será 6 de junho, sábado, no Hotel Vila Galé, em Tavira. Este evento representa não só um momento de partilha e celebração da vida, mas também uma oportunidade concreta de contribuir para uma causa que nos diz respeito a todos, o apoio a quem enfrenta a doença oncológica. Por isso, ao longo dos próximos minutos, vamos falar aqui com duas pessoas ligadas à Associação Oncológica do Algarve, Lénia Maria e Lia Rodrigues, e para já começamos com a Lénia Maria, a quem pergunta: Lénia, que evento é este que em 2026 cumpre então a sua 16ª edição?
4: É um evento muito especial para a Associação Oncológica do Algarve, como todos os outros, mas acaba por ser um evento, aqui um jantar, não é? Nós temos muitos eventos desportivos, este é um evento elegante, onde temos mais oportunidade também de falar, de esclarecer dúvidas aos participantes, também de mostrar um bocadinho o trabalho da Associação Oncológica do Algarve, e é um evento que já tem muita história. Começou com uma voluntária em Tavira, que teve esta iniciativa, não é? Um evento externo a favor da Associação Oncológica do Algarve, portanto ela era doente oncológica também, e reuniu-se ali com alguns voluntários de Tavira toda esta oportunidade de realizar um evento, neste caso mais cultural, não é? E pronto, e depois ela partiu há uns anos, há uns bons anos já, e a associação assumiu este evento como um evento do seu plano anual, não é? De organizações, e contamos aqui com a comunidade da Vira e outras pessoas que vêm do Algarve, mas efetivamente só podemos agradecer mesmo também ao município, à junta de freguesia, aos patrocinadores que vamos tendo, porque é um evento que já tem realmente também alguma dimensão, e normalmente temos tido sempre a sala cheia, e ao Vila Galé também nos faz aqui este jeito de ser um evento solidário, não é? Temos que ter sempre esta parceria com o hotel, e que já há muitos anos que fazemos realmente lá, e agradecer essencialmente mesmo às pessoas que dão de si para que este evento venha a crescer e já esteja na 16ª edição.
3: Falamos também aqui de um apoio financeiro essencial, tendo em conta também aquilo que falávamos antes em off dessa segunda unidade.
4: Exatamente, portanto, este evento é um evento solidário, não é? Como quase todos aqui da associação, apesar de também termos campanhas de prevenção, não é? Mas é um evento de angariação de fundos. A Associação Oncológica tem vários projetos e todos os eventos que sangariam fundos são muito importantes para a sustentabilidade da associação, dos seus serviços e também daquilo que nós fazemos de mais primário, que são os rastreios. Nós vamos ter uma segunda unidade móvel de rastreio do cancro da mama, que está prestes a chegar agora durante o mês de maio, e como as idades de rastreio alargaram nas mulheres, portanto agora nós fazemos o rastreio das senhoras dos 45 aos 74 anos de idade, vamos ter também, lá está, uma segunda unidade móvel para dar essa resposta, que tem portanto, a tecnologia de ponta, toma o senso de alta resolução e temos, portanto, o diagnóstico é acompanhado por inteligência artificial, vamos ter uma rampa também permanente para senhoras com mobilidade reduzida e vamos melhorar também a atual unidade móvel, a que temos já desde 2005, que já teve uma outra renovação em 2017, mas esta unidade também vai realmente sofrer melhorias e a outra é completamente nova. Portanto, estamos a falar aqui de um investimento muito grande para os próximos 5 anos, 1 milhão de euros, e todas estas iniciativas faz com que a associação consiga fazer, portanto, ter estas conquistas para a população algarvia, não é? Porque é um bem comum para todos nós e por exemplo, desde que o rastreio do cancro da mama existe, nós já detectamos mais de 1.100 cancros. Portanto, foi 1.100 vidas que fez a diferença e é graças a estes eventos anuais que vamos conseguindo fazer isto e espero que as pessoas participem realmente neste jantar, porque todo o contributo faz a diferença e cada um de nós, cada passo faz com que consigamos fazer aqui o bem comum.
3: Agora com a Lia Rodrigues, cabe-me perguntar qual é a importância deste evento de uma forma genérica, uma vez que estas questões dizem respeito não só a quem sofre de doença, a quem está ligado a quem sofre da doença, a quem trabalha com ela, portanto, falamos aqui de uma importância alargada, digamos assim.
5: Pois, isto é um momento que, como todos os outros, nós tentamos de alguma forma substituir a dor das pessoas e tudo aquilo que tenta passar a enfrentar neste momento, não trocando, na verdade não é esse o melhor termo, mas tentando trazer alguns bons momentos para não ser só coisas negativas à volta deste assunto. E, portanto, tentamos fazer um momento descontraído, com convívio, espírito entre ajuda, comida saudável, comida saborosa, vai haver momentos para dançar, vai haver vários prémios que vão ser distribuídos através de rifas, portanto vai ser uma questão de sorte também, e temos muitas surpresas para trazer às pessoas, portanto é um evento que não é de desporto, como a maioria dos nossos eventos, é um mais descontraído, mais ligado à saúde e à empatia e ao convívio, que na verdade também são motivos para e algo que nós precisamos também para combater, infelizmente, o cancro.
3: Ali já adiantou aqui um pouco daquilo que acontece, mas vou voltar à pergunta. Acerca deste dia 6 de junho, o programa implica o quê e a partir de que horário?
5: Então, podem aparecer a partir das 8 até às 11h30. Vai haver uma apresentação muito breve sobre a associação, primeiramente tudo. Sobre algumas entidades que tiveram na organização e a apoiar o jantar. Vai haver a apresentação que já toda a gente conhece do nosso artista, que é a senhora Cecília Palma, que faz questão de todos os anos estar presente e agradecemos imenso também que vai nos dar animação através da música e vai haver vários prémios no final, isto com o jantar no meio e um momento para dança também assegurados, obviamente, vai ser tudo muito tranquilo e nada de também que não estejam à espera.
3: Já agora, para acrescentar e reforçar, de certa forma, um convite, ao fim e ao cabo, este tipo de evento, por ser quase, digamos assim, uma festa, permite que se participe nele com vários motivos e isso só por si também é positivo. Portanto, fica aqui a porta aberta para todos, seguramente.
5: Sim, senhora. Então, nós tentamos que seja um evento acessível a todos e há várias formas de participar. Já agora deixo o apelo não só a participantes que querem vir jantar e dançar e são bastante bem-vindos todos, mas também a potenciais patrocinadores que estejam dispostos a apoiar este tipo de eventos. Uma vez mais, já como a minha colega disse, estes eventos servem para trazer sustentabilidade aos serviços gratuitos e de tecnologia de ponta que nós oferecemos e são eventos como estes que fazem-nos pôr a nossa missão em prática e este evento em especial é muito informal e super de convívio e que vai de certeza trazer momentos que com tempo e com calma também são necessários para este
6: de sensibilizações.
3: E para acabar, resta-me perguntar então como participar.
4: As pessoas para participarem podem dirigir-se à União de Freguesias de Tavira, portanto têm lá bilhetes à venda, à sede da Associação Ecológica do Algarve em Faro e também no site da associação, que é www.aoa.pt. Também temos lá os bilhetes do jantar para aquisição online e por e-mail, por nosso e-mail geral@aoa.pt, para qualquer dúvida, podem sempre contactar connosco e é uma forma de ajudarem. Os bilhetes, portanto, para sócios da Associação Ecológica é 33€, para não sócios é 36€ e para as crianças é 17,50€. E para quem quiser, também emitimos, como é óbvio, o recibo de donativo, não é? Que já é um donativo a favor desta causa, e esse recibo tem sempre benefícios, segundo a lei do mecenato social, não é? Para quem faz IRS, IRC, acaba sempre por ser uma ajuda, e como somos uma IPSS, temos também esta situação do recibo donativo, que é muito importante para nós, e é uma forma também depois do contribuinte conseguir reaver alguma coisa.
3: Fica a nota para o 16º Jantar de Solidariedade da Associação Ecológica do Algarve, é 6 de junho, sábado, no Hotel Vila Galé, em Tavira. Todas as informações no site da associação em www.aoa.pt. O programa cultural Equinócios está de regresso a Tavira em 2026, trazendo consigo uma nova edição marcada pela diversidade artística e pelo envolvimento da comunidade local. A iniciativa afirma-se como uma celebração da criação artística e do associativismo, reunindo propostas nas áreas da música, teatro, dança e cinema, sem esquecer a valorização das tradições e a aposta na inovação cultural, com uma programação descentralizada. O Equinócios pretende chegar a todo o concelho, promovendo espetáculos e experiências culturais acessíveis a diferentes públicos e reforçando a participação ativa dos cidadãos. A organização convida a comunidade a envolver-se e a viver de perto a cultura local numa edição que se apresenta como participativa e construída em conjunto com os agentes culturais do território. Mais informações podem ser consultadas nas páginas oficiais do município de Tavira.
2: Ponto final neste bloco informativo. As notícias estão de volta quando forem 19 horas.
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1: 15 horas.
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2: A cidade não para e a agenda começa agora. Dia 30 de maio às 21 horas vai ter lugar no Parque de Feiras e Exposições a primeira gala Leões Futebol Clube. Animação musical com Zico e Gaspar. Entrada 5 bolas com oferta de um imperial. Em Tavira, no dia 30 de maio, entre as 14h30 e as 16h30, realiza-se no Núcleo Islâmico a visita encenada O Segredo do Gênio da Lâmpada, integrada no programa Em Família no Museu. A atividade é dirigida a famílias com crianças entre os 5 e os 12 anos e propõe uma tarde de enigmas e descobertas inspirada nas histórias das Mil e Uma Noites e no espólio islâmico do museu. A participação é gratuita, mas requer inscrição prévia obrigatória, limitada ao número de vagas disponíveis. A orientação está a cargo de Ana Val. Mais informações, Museu Municipal de Tavira, telefone 281-320-545 ou através do e-mail edu.museus@cm-tavira.pt. Dia 30, às 21 horas, realiza-se na Igreja de Santo Estevão a procissão das velas e a recitação do terço. O Teatro Municipal António Pinheiro recebe dia 30 de maio, às 21h30, Manel Cruz, num concerto integrado na digressão Cru. Reconhecido pelo percurso em projetos como Ornatos Violeta, Foz Foz Bandido e Pluto, o músico promete uma atuação intimista, revisitando temas marcantes da sua carreira e apresentando novas canções. Mais informações em Teatro Municipal António Pinheiro. Bilhetes disponíveis na bilheteira do teatro e na BOL. Encontram-se abertas até ao dia 31 de maio as inscrições para a próxima edição da Feira de São Francisco, a qual decorre entre 2 e 5 de outubro do corrente ano, no Parque de Feiras e Exposições de Tavira. Os interessados em participar deverão preencher o formulário disponível nos serviços online e proceder à entrega da inscrição através do Balcão Único da Câmara Municipal de Tavira, Edifício dos Passos do Conselho, entre as 9 e as 16 horas ou através do e-mail feirasãofrancisco@cm-tavira.pt. Após a submissão, o município procederá à análise da candidatura, comunicando a atribuição do espaço e o valor a pagar. O candidato cuja inscrição não seja aceite será igualmente notificado. O município informa ainda que nenhum expositor tem direitos adquiridos sobre os espaços que já tenha ocupado em edições anteriores. A organização pode, até 30 dias antes da feira, sempre que a logística ou as condições de segurança do evento assim o exijam, alterar a distribuição dos espaços. O Museu Municipal de Tavira promove dia 31 de maio às 10h30 mais uma edição do projeto Cabaz do Mar, desta vez dedicada ao universo das salinas de Tavira. A atividade inclui uma visita orientada às salinas dos herdeiros de Rui Simeão, conduzida por Licínio Adriano, dando a conhecer o processo artesanal de produção de sal e flor de sal. No final, cada participante receberá um cabaz com produtos selecionados. A inscrição é obrigatória até ao dia 28 de maio. O município de Tavira informa que se encontram abertas até ao dia 30 de maio as inscrições para a atribuição de stands nos arraiais de São João. Podem inscrever-se instituições sem fins lucrativos de cariz cultural, social e desportivo do concelho. Os arraiais terão lugar no Jardim do Coreto entre os dias 20 e 24 de junho, integrando o programa das comemorações de São João em Tavira. Em Tavira, aproxima-se a realização de mais uma edição do Festival Ecológica. Nos dias 5 e 6 de junho, o Parque Verde do Seco e o Largo de Santa Ana são os palcos de um programa diversificado destinado aos defensores do ambiente e a quem quer envolver-se na construção de um futuro mais sustentável. Palestras para inspirar, oficinas e atividades práticas para despertar ou consolidar a consciência ecológica, ecomercado com produtos responsáveis ambientalmente, alimentação saudável, documentários, projetos inovadores e artistas que partilham a paixão pela sustentabilidade, o respeito pelo planeta e protetores da justiça social integram a edição deste festival. Destaca ainda para a música, no dia 5, às 20 horas, à Beira Rio, DJ Feathers, às 22 horas, no Parque Verde do Sécoa, Samuel Uria, e às 23h30, também no Parque Verde do Sécoa, o DJ Discossauro. No dia 5, às 17h30, à Beira Rio, atuação de Gaspar, às 22h30, no Parque Verde do Sécoa, Beatriz Pessoa, e às 23h30, também no Parque Verde do Sécoa, DJ Kiko His Hot. A Associação Oncológica do Algarve volta a promover o Jantar de Solidariedade, o qual vai ter lugar dia 6 de junho pelas 20 horas no Hotel Vila Galeta Vira. Esta iniciativa pretende reunir todos aqueles que desejam apoiar a missão da Associação na luta contra o cancro. O jantar será servido em formato self-service, com seleção diversificada e cuidada de pratos. A animação está a cargo de Arcílio Palma. Os bilhetes já se encontram disponíveis. A participação é de 33€ para a associados da Associação Oncológica do Algarve, 36€ para público em geral e 17,5€ para crianças dos 4 aos 12 anos, inclusive. Podem adquirir os ingressos na União de Freguesias de Tavira e na sede da Associação Oncológica do Algarve em Faro. Mais informações e reservas através do telefone 289-807-531 ou através do e-mail geral@oa.pt. No dia 13 de junho realiza-se uma ação de limpeza da ria na Luz de Tavira. A concentração está marcada para as 9 horas na Torre de Aires. As inscrições decorrem até ao dia 11 de junho através do telefone 281-961-285 ou 964-785-158. A iniciativa convida a população a participar numa ação de preservação e limpeza da ria e da vila. Os Leões Futebol Clube realizam dias 13 e 14 de junho no Polidesportivo da Conceição de Tavira a terceira meia-maratona Sebastião Palma. Inscrições 150 bolas, mais informações através do número 926-487-105 ou 963-738-655 ou 968-281-124. Na Igreja de São José está patente a exposição Tavira Caritativa, Hospital do Espírito Santo de Tavira. Podem visitar a exposição de segunda a sexta-feira, das 10 às 13 e das 14 às 17. Na Igreja e Casa Museu da Misericórdia está patente a exposição Pão, Azeite e Vinho, Rituais de Fé. Para visitar de segunda a sábado, das 10 às 12h30 e das 14 às 17h30. No Museu Municipal de Tavira Núcleo Islâmico está patente a exposição permanente Tavira Islâmica. Podem visitar as exposições de terça-feira a sábado, exceto aos feriados, das 9h30 às 13 e das 14 às 16h30. No Museu Municipal de Tavira Palácio da Galeria está patente a exposição permanente Dieta Mediterrânica Património Cultural Milenar. Até ao dia 31 de maio de 2026, podem visitar a exposição O Azulejo em Portugal, uma história em aberto que apresenta 5 séculos da azulejaria portuguesa do século XVI à contemporaneidade. Até ao dia 3 de outubro, podem visitar a exposição Em Prol do Bairro, o Sal em Tavira, a Construção em Comum. Podem visitar as exposições de terça-feira a sábado, entre as 10 e as 13 e entre as 14 e as 17. O museu encontra-se encerrado aos domingos, segundas e feriados. Escolhe, participa e aproveita o melhor que Tavira tem para oferecer.
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1: A cidade não para e a agenda começa agora. Dia 30 de maio às 21 horas vai ter lugar no Parque de Feiras e Exposições a primeira gala Leões Futebol Clube. Animação musical com Zico e Gaspar, entrada 5 bolas com oferta de um imperial. Dia 30 às 21 horas realiza-se na Igreja de Santo Estevão a procissão das velas e a recitação do terço. O Teatro Municipal António Pinheiro recebe dia 30 de maio às 21h30 Manel Cruz, num concerto integrado na digressão Cru. Reconhecido pelo percurso em projetos como Ornato,

0: Passos Violeta, Foz Foz Bandido e Pluto, o músico promete uma atuação intimista, revisitando temas marcantes da sua carreira e apresentando novas canções. Mais informações em Teatro Municipal António Pinheiro. Bilhetes disponíveis na bilheteira do teatro e na BOL. Encontram-se abertas até ao dia 31 de maio as inscrições para a próxima edição da Feira de São Francisco, a qual decorre entre 2 e 5 de outubro do corrente ano, no Parque de Feiras e Exposições de Tavira. Os interessados em participar deverão preencher o formulário disponível nos serviços online e proceder à entrega da inscrição através do Balcão Único da Câmara Municipal de Tavira, Edifício dos Passos do Conselho, entre as 9 e as 16 horas, ou através do e-mail feirasãofrancisco@cm-tavira.pt. Após a submissão, o município procederá à análise da candidatura, comunicando a atribuição do espaço e o valor a pagar. O candidato cuja inscrição não seja aceite será igualmente notificado. O município informa ainda que nenhum expositor tem direitos adquiridos sobre os espaços que já tenha ocupado em edições anteriores. A organização pode, até 30 dias antes da feira, sempre que a logística ou as condições de segurança do evento assim o exijam, alterar a distribuição dos espaços. O Museu Municipal de Tavira promove dia 31 de maio às 10h30 mais uma edição do projeto Cabaz do Mar, desta vez dedicada ao universo das Salinas de Tavira. A atividade inclui uma visita orientada às Salinas dos Herdeiros de Rui Simeão, conduzida por Licínio Adriano, dando a conhecer o processo artesanal de produção de sal e flor de sal. No final, cada participante receberá um cabaz com produtos selecionados. A inscrição é obrigatória até ao dia 28 de maio. O município de Tavira informa que se encontram abertas até ao dia 30 de maio as inscrições para a atribuição de stands nos arraiais de São João. Podem inscrever-se instituições sem fins lucrativos de cariz cultural, social e desportivo do concelho. Os arraiais terão lugar no Jardim do Coreto entre os dias 20 e 24 de junho, integrando o programa das comemorações de São João em Tavira. Em Tavira, aproxima-se a realização de mais uma edição do Festival Ecológita. Nos dias 5 e 6 de junho, o Parque Verde do Seco e o Largo de Santa Ana são os palcos de um programa diversificado destinado aos defensores do ambiente e a quem quer envolver-se na construção de um futuro mais sustentável. Palestras para inspirar, oficinas e atividades práticas para despertar ou consolidar a consciência ecológica, ecomercado com produtos responsáveis ambientalmente, alimentação saudável, documentários, projetos inovadores e artistas que partilham a paixão pela sustentabilidade, o respeito pelo planeta e protetores da justiça social integram a edição deste festival. Destaca ainda para a música no dia 5, às 20 horas, à Beira Rio, DJ Feathers, às 22 horas, no Parque Verde do Sécoa, Samuel Uria e às 23h30, também no Parque Verde do Sécoa, o DJ Discossauro. No dia 5, às 17h30, à Beira Rio, atuação de Gaspar, às 22h30, no Parque Verde do Sécoa, Beatriz Pessoa, e às 23h30, também no Parque Verde do Sécoa, DJ Kiko His Hot. A Associação Oncológica do Algarve volta a promover o Jantar de Solidariedade, o qual vai ter lugar dia 6 de junho pelas 20 horas no Hotel Vila Galeta Vira. Esta iniciativa pretende reunir todos aqueles que desejam apoiar a missão da Associação na luta contra o cancro. O jantar será servido em formato self-service, com seleção diversificada e cuidada de pratos. A animação está a cargo de Arcílio Palma. Os bilhetes já se encontram disponíveis. A participação é de 33 euros para associados da Associação Oncológica do Algarve, 36 euros para público em geral e 17,5 euros para crianças dos 4 aos 12 anos, inclusive. Podem adquirir os ingressos na União de Freguesias de Tavira e na sede da Associação Oncológica do Algarve em Faro. Mais informações e reservas através do telefone 289-807-531 ou através do e-mail geral@oa.pt. No dia 13 de junho realiza-se uma ação de limpeza da ria na Luz de Tavira. A concentração está marcada para as 9 horas na Torre de Aires. As inscrições decorrem até ao dia 11 de junho através do telefone 281-961-285 ou 964-785-158. A iniciativa convida a população a participar numa ação de preservação e limpeza da ria e da vila. Os Leões Futebol Clube realizam dias 13 e 14 de junho no Polidesportivo da Conceição de Tavira a terceira meia-maratona Sebastião Palma. Inscrições 150 bolas, mais informações através do número 926-487-105 ou 963-738-655 ou 968-281-124. Na Igreja de São José está patente a exposição Tavira Caritativa, Hospital do Espírito Santo de Tavira. Podem visitar a exposição de segunda a sexta-feira, das 10 às 13 e das 14 às 17. Na Igreja e Casa Museu da Misericórdia está patente a exposição Pão, Azeite e Vinho, Rituais de Fé, para visitar de segunda a sábado, das 10 às 12h30 e das 14 às 17h30. No Museu Municipal de Tavira Núcleo Islâmico está patente a exposição permanente Tavira Islâmica. Podem visitar as exposições de terça-feira a sábado, exceto aos feriados, das 9h30 às 13 e das 14 às 16h30. No Museu Municipal de Tavira Palácio da Galeria está patente a exposição permanente Dieta Mediterrânica Património Cultural Milenar. Até ao dia 31 de maio de 2026, podem visitar a exposição O Azulejo em Portugal, uma história em aberto que apresenta 5 séculos da azulejaria portuguesa do século XVI à contemporaneidade. Até ao dia 3 de outubro, podem visitar a exposição Em Prol do Bairro, o Sal em Tavira, a Construção em Comum. Podem visitar as exposições de terça-feira a sábado, entre as 10 e as 13 e entre as 14 e as 17. O museu encontra-se encerrado aos domingos, segundas e feriados. Escolhe, participa e aproveita o melhor que Tavira tem para oferecer.
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2: Os salários praticados no setor dos contact centers têm tido um crescimento gradual e consistente em Portugal e em 2025 o ordenado bruto médio mensal dos operadores superou mesmo a fasquia dos 1.000 euros. O retrato é traçado num novo estudo da Associação Portuguesa de Contact Centers que revela também que nesse ano a incidência de contratos sem termo atingiu o valor mais elevado desde 2022. As remunerações no setor continuam a aumentar de forma sustentada. Este ano, o aumento o médio situa-se nos 4,1%, ultrapassando pela primeira vez os 1.000 euros, lê-se no estudo agora divulgado. Entre os vários setores de atividade, é o dos transportes e viagens, que registra um ordenado bruto médio mensal dos operadores mais elevado, 1.063 euros, seguindo-se a assistência em viagem, 1.030 euros, e a banca e outras instituições financeiras, com 1.028 euros. Já o comércio, retalho e distribuição aparece na base dessa tabela, com um salário bruto médio

0: dos operadores a rondar os 931 euros. Agora na Horizonte Algarve falamos sobre a Associação Ecológica do Algarve, que realiza então o 16º Jantar de Solidariedade. Será a 6 de junho, sábado, no Hotel Vila Galé, em Tavira. Este evento representa não só um momento de partilha e celebração da vida, mas também uma oportunidade concreta de contribuir para uma causa que nos diz respeito a todos, o apoio a quem enfrenta a doença oncológica. Por isso, ao longo dos próximos minutos, vamos falar aqui com duas pessoas ligadas à Associação Ecológica do Algarve, Lénia Maria e Lia Rodrigues, e para já começamos com a Lénia Maria, quem pergunta: Lénia, que evento é este que em 2026 cumpre então a sua 16ª edição?
1: É um evento muito especial para a Associação Ecológica do Algarve, como todos os outros, mas acaba por ser um evento, aqui um jantar, não é? Nós temos muitos eventos desportivos, este é um evento elegante, onde temos mais oportunidade também de falar, de esclarecer dúvidas aos participantes, também de mostrar um bocadinho o trabalho da Associação Ecológica do Algarve, e é um evento que já tem muita história. Começou com uma voluntária em Tavira, que teve esta iniciativa, não é? Um evento externo a favor da Associação Ecológica do Algarve, portanto ela era doente oncológica também, e reuniu-se ali com alguns voluntários de Tavira toda esta oportunidade de realizar um evento, neste caso mais cultural, não é? E pronto, e depois ela partiu há uns anos, há uns bons anos já, e a associação assumiu este evento como um evento do seu plano anual, não é? De organizações, e contamos aqui com a comunidade da Vira e outras pessoas que vêm do Algarve, mas efetivamente só podemos agradecer mesmo também ao município, à junta de freguesia, aos patrocinadores que vamos tendo, porque é um evento que já tem realmente também alguma dimensão, e normalmente temos tido sempre a sala cheia, e ao Vila Galé também nos faz aqui este jeito de ser um evento solidário, não é? Temos que ter sempre esta parceria com o hotel, e que já há muitos anos que fazemos realmente lá, e agradecer essencialmente realmente mesmo às pessoas que dão de si para que este evento venha a crescer e já esteja na 16ª edição.
0: Falamos também aqui de um apoio financeiro essencial, tendo em conta também aquilo que falávamos antes em off dessa segunda unidade.
1: Exatamente, portanto, este evento é um evento solidário, não é? Como quase todos aqui da associação, apesar de também termos campanhas de prevenção, não é? Mas é um evento de angariação de fundos. A Associação Ecológica tem vários projetos e todos os eventos que se angariam fundos são muito importantes para a sustentabilidade da associação, dos seus serviços e também daquilo que nós fazemos de mais primário, que são os rastreios. Nós vamos ter uma segunda unidade móvel de rastreio do cancro da mama, que está prestes a chegar agora durante o mês de maio, e como as idades de rastreio alargaram nas mulheres, portanto agora nós fazemos o rastreio das senhoras dos 45 aos 74 anos de idade, vamos ter também, lá está, uma segunda unidade móvel para dar essa resposta, que tem portanto, a tecnologia de ponta, tomocinto de alta resolução, e temos, portanto, o diagnóstico é acompanhado por inteligência artificial, vamos ter uma rampa também permanente para senhoras com mobilidade reduzida, e vamos melhorar também a atual unidade móvel, a que temos já desde 2005, que já teve uma outra renovação em 2017, mas esta unidade também vai realmente sofrer melhorias, e a outra é completamente nova. Portanto, estamos a falar aqui de um investimento muito grande para os próximos 5 anos, 1 milhão de euros, e todas estas iniciativas faz com que a associação consiga fazer, portanto, ter estas conquistas para a população algarvia, não é? Porque é um bem comum para todos nós e por exemplo, desde que o rastreio do cancro da mama existe, nós já detectamos mais de 1.100 cancros. Portanto, foi 1.100 vidas que fez a diferença, e é graças a estes eventos anuais que vamos conseguindo fazer isto, e espero que as pessoas participem realmente neste jantar, porque todo o contributo faz a diferença e cada um de nós, cada passo faz com que consigamos fazer aqui o bem comum.
0: Agora com a Lia Rodrigues, cabe-me perguntar qual é a importância deste evento de uma forma genérica, uma vez que estas questões dizem respeito não só a quem sofre de doença, a quem está ligado a quem sofre da doença, a quem trabalha com ela, portanto falamos aqui de uma importância alargada, digamos assim.
2: Pois, isto é um momento que, como todos os outros, nós tentamos tentamos de alguma forma substituir a dor das pessoas e tudo aquilo que tenta passar a enfrentar neste momento, não trocando, na verdade não é esse o melhor termo, mas tentando trazer alguns bons momentos para não ser só coisas negativas à volta deste assunto. E, portanto, tentamos fazer um momento descontraído, com convívio, espírito entre ajuda, comida saudável, comida saborosa, vai haver momentos para dançar, vai haver vários prémios que vão ser distribuídos através de rifas, portanto vai ser uma questão de sorte também, e temos muitas surpresas para trazer às pessoas, portanto é um evento que não é de desporto, como a maioria dos nossos eventos, é um mais descontraído, mais ligado à saúde e à empatia e ao convívio, que na verdade também são motivos para e algo que nós precisamos também para combater, infelizmente, o cancro.
0: Ali já adiantou aqui um pouco daquilo que acontece, mas vou voltar à pergunta. Acerca deste dia 6 de junho, o programa implica o quê e a partir de que horário?
2: Então, podem aparecer a partir das 8 até às 11h30. Vai haver uma apresentação muito breve sobre a associação, primeiramente tudo. Sobre algumas entidades que estiveram na organização e a apoiar o jantar. Vai haver a apresentação que já toda a gente conhece do nosso artista, que é a senhora Cecília Palma, que faz questão de todos os anos estar presente, e agradecemos imenso também que vai nos dar animação através da música, e vai haver vários prémios no final, isto com o jantar no meio e um momento para dança também assegurados, obviamente, vai ser tudo muito tranquilo e nada de também que não estejam à espera.
0: Já agora, para acrescentar e reforçar, de certa forma, um convite, ao fim e ao cabo, este tipo de evento, por ser quase, digamos assim, uma festa, permite que se participe nele com vários motivos, e isso só por si também é positivo. Portanto, fica aqui a porta aberta para todos, seguramente.
2: Sim, senhora. Então, nós tentamos que seja um evento acessível a todos, e há várias formas de participar. Já agora deixo o apelo não só a participantes que querem vir jantar e dançar e são bastante bem-vindos todos, mas também a potenciais patrocinadores que estejam dispostos a apoiar este tipo de eventos. Uma vez mais, já como a minha colega disse, estes eventos servem para trazer sustentabilidade aos serviços gratuitos e de tecnologia de ponta que nós oferecemos, e são eventos como estes que fazem-nos pôr a nossa missão em prática. E este evento em especial é muito informal e super de convívio, e que vai, de certeza, trazer momentos que com tempo e com calma também são necessários para este de sensibilizações.
0: E para acabar, resta-me perguntar então como participar.
3: As pessoas para participarem podem dirigir-se à União de Freguesias de Tavira, portanto têm lá bilhetes à venda, à sede da Associação Ecológica do Algarve em Faro, e também no site da associação, que é www.aoa.pt. Também temos lá os bilhetes do jantar para aquisição online e por e-mail, por nosso e-mail geral@aoa.pt, para qualquer dúvida, podem sempre contactar connosco, e é uma forma de ajudarem. Os bilhetes, portanto, para sócios da Associação Ecológica é 33€, para não sócios é 36€, e para as crianças é 17,50€. E para quem quiser, também emitimos, como é óbvio, o recibo de donativo, não é? Que já é um donativo a favor desta causa, e esse recibo tem sempre benefícios, segundo a lei do mecenato social, não é? Para quem faz IRS, IRC, acaba sempre por ter uma ajuda, e como somos uma IPSS, temos também esta situação do recibo donativo, que é muito importante para nós, e é uma forma também depois do contribuinte conseguir reaver alguma coisa.
0: Fica a nota para o 16º Jantar de Solidariedade da Associação Ecológica do Algarve. É 6 de junho, sábado, no Hotel Vila Galé, em Tavira. Todas as informações no site da associação em www.aoa.pt. O programa cultural Equinócios está de regresso a Tavira em 2026, trazendo consigo uma nova edição marcada pela diversidade artística e pelo envolvimento da comunidade local. A iniciativa afirma-se como uma celebração da criação artística e do associativismo, reunindo propostas nas áreas da música, teatro, dança e cinema, sem esquecer a valorização das tradições e a aposta na inovação cultural. Com uma programação descentralizada, o Equinócios pretende chegar a todo o concelho, promovendo espetáculos e experiências culturais acessíveis a diferentes públicos e reforçando a participação ativa dos cidadãos. A organização convida a comunidade a envolver-se e a viver de perto a cultura local numa edição que se apresenta como participativa e construída em conjunto com os agentes culturais do território. Mais informações podem ser consultadas nas páginas oficiais do município de Tavira. É tudo por hoje. A informação regressa amanhã às 8. Resta-me desejar a todos continuação de bom fim de semana.
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1: 20 horas.
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0: Horizonte Algarve. 22 horas. 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
1: A cidade não para e a agenda começa agora. O Museu Municipal de Tavira promove dia 31 de maio às 10h30 mais uma edição do projeto Cabaz do Mar, desta vez dedicada ao universo das salinas de Tavira. A atividade inclui uma visita orientada às salinas dos herdeiros de Rui Simeão, conduzida por Licínio Adriano, dando a conhecer o processo artesanal de produção de sal e flor de sal. No final, cada participante receberá um cabaz com produtos selecionados. A inscrição é obrigatória até ao dia 28 de maio. Em Tavira, aproxima-se a realização de mais uma edição do Festival Ecológita. Nos dias 5 e 6 de junho, o Parque Verde do Seco e o Largo de Santa Ana são os palcos de um programa diversificado destinado aos defensores do ambiente e a quem quer envolver-se na construção de um futuro mais sustentável. Palestras para inspirar, oficinas e atividades práticas para despertar ou consolidar a consciência ecológica, ecomercado com produtos responsáveis ambientalmente, alimentação saudável, documentários, projetos inovadores e artistas que partilham a paixão pela sustentabilidade, o respeito pelo planeta e protetores da justiça social integram a edição deste festival. Destaca ainda para a música no dia 5, às 20 horas, à Beira Rio, DJ Feathers, às 22 horas, no Parque Verde do Seco, a Samuel Uria e às 23h30, também no Parque Verde do Seco, o DJ Discossauro. No dia 5 às 17h30, à Beira Rio, atuação de Gaspar, às 22h30, no Parque Verde do Seco, a Beatriz Pessoa, e às 23h30, também no Parque Verde do Seco, DJ Kiko His Hot. A Associação Oncológica do Algarve volta a promover o Jantar de Solidariedade, o qual vai ter lugar dia 6 de junho pelas 20 horas no Hotel Vila Galeta Vira. Esta iniciativa pretende reunir todos aqueles que desejam apoiar a missão da Associação na luta contra o cancro. O jantar será servido em formato self-service, com seleção diversificada e cuidada de pratos. A animação está a cargo de Arcílio Palma. Os bilhetes já se encontram disponíveis. A participação é de 33€ para a associados da Associação Oncológica do Algarve, 36€ para público em geral e 17,5€ para crianças dos 4 aos 12 anos, inclusive. Podem adquirir os ingressos na União de Freguesias de Tavira e na sede da Associação Oncológica do Algarve em Faro. Mais informações e reservas através do telefone 289-807-531 ou através do e-mail geral@oa.pt. No dia 13 de junho realiza-se uma ação de limpeza da ria na Luz de Tavira. A concentração está marcada para as 9 horas na Torre de Aires. As inscrições decorrem até ao dia 11 de junho através do telefone 281-961-285 ou 964-785-158. A iniciativa convida a população a participar numa ação de preservação e limpeza da ria e da vila. Os Leões Futebol Clube realizam dias 13 e 14 de junho no Polidesportivo da Conceição de Tavira a terceira meia-maratona Sebastião Palma. Inscrições 150 bolas, mais informações através do número 926-487-105 ou 963-738-655 ou 968-281-124. Na Igreja de São José está patente a exposição Tavira Caritativa, Hospital do Espírito Santo de Tavira. Podem visitar a exposição de segunda a sexta-feira, das 10 às 13 e das 14 às 17. Na Igreja e Casa Museu da Misericórdia está patente a exposição Pão, Azeite e Vinho, Rituais de Fé. Para visitar de segunda a sábado, das

0: 10 às 12h30 e das 14 às 17h30. No Museu Municipal de Tavira, Núcleo Islâmico, está patente a exposição permanente Tavira Islâmica. Podem visitar as exposições de terça-feira a sábado, exceto aos feriados, das 9h30 às 13 e das 14 às 16h30. No Museu Municipal de Tavira, Palácio da Galeria, está patente a exposição permanente Dieta Mediterrânica Património Cultural Milenar. Até ao dia 31 de maio de 2026, podem visitar a exposição O Azulejo em Portugal, uma história em aberto que apresenta 5 séculos da azulejaria portuguesa do século XVI à contemporaneidade. Até ao dia 3 de outubro, podem visitar a exposição Em Prol do Bairro, o Sal em Tavira, a Construção em Comum. Podem visitar as exposições de terça-feira a sábado, entre as 10 e as 13 e entre as 14 e as 17. O museu encontra-se encerrado aos domingos, segundas e feriados. Escolhe, participa e aproveita o melhor que Tavira tem para oferecer.
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